0: rapão, ai, baca que eu vou na. Alô, ba?
1: Oi, cancha chora.
0: Ajuda, ba?
1: Mó, tirta borta aí, né? Esse vale moxina, biga no porta. Pois a da magarera cai.
0: Onde vai, onde? Lá. Quando garra passa, né? Foi ele, pois essa magarera não, e vai sendo vale. O quarto da pandemia, lá, que você soube que não foi para a tola, já tirou no porro, boi, rombo. Só que tem, né? Burro lopra, que ele é o dente. O que dá? Mata lopra, que ele é o dente. Agora é o lavandeiro.